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2: Esse foi mais um bloco do Love Music. Voltamos já!
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6: As tensões no Oriente Médio atingem um novo patamar, com a confirmação da morte de um militar americano no Iraque, vítima de um drone iraniano. Este incidente ocorre em meio a uma série de ataques e contra-ataques entre Estados Unidos e

0: Irã, que já se estendem por 7 noites consecutivas, com o Kuwait relatando ataques a uma usina de dessalinização e o Irã acusando os Estados Unidos de atacar uma usina nuclear em construção. Paralelamente, a Rússia foi alvo de intensos ataques de drones ucranianos durante a madrugada de sábado, resultando na morte de pelo menos 8 pessoas e deixando mais de 60 feridos. 2 grandes armazéns foram atingidos, evidenciando a continuidade e a gravidade do conflito na região.
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3: 9 e 7.
4: Boa noite.
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5: A Polícia Civil de São Paulo está investigando as mortes de Ieda Aparecida Simplício, de 62 anos, e Fabiana de Fátima Nogueira, de 47, que mantinham um relacionamento e estavam desaparecidas desde o último dia 9 de julho em Praia Grande. Os corpos foram encontrados enterrados em uma área de mata em São Vicente, na Baixada Santista, neste sábado. O caso foi registrado como homicídio e morte suspeita, e exames periciais e necroscópicos foram requisitados para as vítimas. O carro das duas mulheres havia 9 de julho em Praia Grande. Os corpos foram encontrados enterrados em uma área de mata em São Vicente, na Baixada Santista, neste sábado. O caso foi registrado como homicídio e morte suspeita, e exames periciais e necroscópicos foram requisitados para as vítimas. O carro das duas mulheres havia sido encontrado abandonado e aberto dias após o sumiço, e até o momento, ninguém foi preso, com a polícia intensificando as buscas para esclarecer os fatos e identificar os responsáveis.
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6: 9:27.
7: Boa noite.
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5: Nove e 44.
6: Boa noite.
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1: 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Estamos chegando ao fim de mais um Love Music. Beijos e até a próxima edição.
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3: Boa noite.

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2: Hora certa.
3: 22 horas e 19 minutos.
4: Boa noite.

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1: Oi, oi, amigo ouvinte, tudo jóia? Aline Motta chegando com mais um Falando de Amor. Preparados, espero que estejamos todos para viajarmos no melhor do mundo romântico. Vamos então já abrir sequência com pedido musical, porque amor sem paixão, gente, é como um beijo sem emoção. Abro sequência então com as melhores do Falando de Amor.
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5: Hora certa. 22 horas e 34 minutos.
6: Boa noite.
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8: Já estamos de volta aqui, naquela programação que você faz questão de seguir, né? Siga nossas redes sociais, a emissora tá aqui, ó, com uma programação maravilhosa para você. Nosso site tá aí com todas as informações dos horários, locutores, enfim. Vamos seguir com aquela programação romântica aqui para você.
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3: Hora certa. 22:48.
4: Boa noite.
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6: Eu estou de volta com você aqui no Falando de Amor. Pega aí o WhatsApp, mande aquela mensagem pra gente que eu leio pra ti. Porque mesmo você não estando ao meu lado, está dentro do meu coração. Continua com a gente viajando no mundo romântico aqui do Falando de Amor.
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6: Hora certa!
7: 23 horas e 3 minutos.
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4: Certa! 23 horas e 19 minutos.
5: Boa noite.
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7: Eita, que eu estou de volta com você que está aqui no romantismo. Beijo para todo mundo. Continua com a gente na programação.
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2: 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São elas que garantem boa visibilidade para o motorista na chuva. 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
3: Hora Certa.
4: 23:34.
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6: Mais um bloco chegando para você aqui no Falando de Amor. Eu sou a Aline Mota e estou aqui só mandando as melhores para você.
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5: Certa. 23 horas e 50 minutos.
6: Boa noite.
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8: Aline Mota com você e o que você quer ouvir, toca aqui no Romantismo. Vamos então continuar com aquela coisa gostosa que se chama amor.
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1: 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Filtro de ar, óleo e combustível. 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
2: Hora Certa.
3: 0:04.
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6: Eita, que isso é bom demais, gente. Gosto muito, muito prazer tê-los aqui na nossa programação. Aline Mota com você, sempre viajando com coisas boas. Falando de amor, aqui não para com as melhores músicas.
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3: 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Quando estiver em outra cidade, vai ser preciso arriscar na hora de abastecer, já que não poderá contar com seu posto de confiança. 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
5: Hora Certa.
6: 0:21.
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9: Já dei aquela pausa rapidinho, já estamos de volta aqui com você. Vamos conferir mais músicas então aqui na programação? Só se for agora.
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1: E assim eu finalizo a minha participação com um aperto no coração, já querendo mais. Meu muito obrigada por você ter ficado aqui com a gente dentro do Falando de Amor. Eu volto no próximo encontro. Um beijo e até lá, gente. Tchau, tchau.
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Viva cada momento como se fosse o último momento. Rapidemia.

Eu só tô passando aqui pra te falar o quanto você me faz falta. Já tem um tempo que você deixou a gente, né? Perder você foi a pior experiência que eu já tive na minha vida. A tua morte também foi a minha morte por dentro. E eu sei que nessa vida a gente não vai poder mais dar aquele abraço que a gente dava sempre. É por isso que eu peço a Deus todo dia que a gente ainda possa se encontrar lá no céu. Só mais uma vez. Você foi embora daqui da terra, mas você não foi embora do meu coração, não. Você nunca vai.

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1: Olá, ouvintes, grande abraço. Eu quero falar hoje sobre algo extremamente perigoso: falsidade. Você conhece alguém falso? Você já foi vítima de falsidade? Em Mateus capítulo 10, verso 16, Jesus fala que nós devemos ser simples como a pomba, porém prudente como uma serpente. Só através da prudência, do cuidado, do estar atento, é que nós conseguimos decifrar onde estão os sinais de falsidade. Devemos reconhecer que uma mulher conhece isso com muito mais facilidade do que o homem, mas o fato é que muitas pessoas sofrem diariamente por lidarem com pessoas falsas, pessoas que não conseguem atrair o mínimo de confiança possível. Para pessoas como esta, você precisa ter todo o cuidado possível, porque Jesus já alertou: a nossa prudência tem que ser igual a serpente. A serpente é um animal astuto e muito prudente. Nunca é demais alertar. Muito cuidado. A falsidade já destruiu amizades, destrói casamentos, destrói famílias e pode acabar com a sua vida. Que Deus te abençoe.
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1: Independente do tempo que passe, vou sentir saudades eternas da sua presença, do seu carinho e do seu conforto. Que Deus te proteja e te guarde por toda a eternidade.

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2: Hora certa. 5:03.

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1: 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Vai usar o GPS na viagem? Tome cuidado. Não confie demais nesse...
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1: 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Dicas para uma viagem segura com o seu carro. Vai usar o GPS na viagem? Tome cuidado, não confie demais nesse ajudante. Muitas vezes o GPS pode até lhe fornecer uma rota mais curta numa grande cidade, mas também pode te levar para locais bem perigosos, que você com certeza gostaria de evitar. Prefira rodar pelas vias principais, se possível.
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Dicas para uma viagem segura com o seu carro. Se o motor do seu carro conta com correia dentada, saiba que a maioria dos fabricantes indica a troca preventiva da correia dentada pelo menos a cada 50 mil quilômetros rodados. Mas mesmo com quilometragem menor, é importante uma revisão periódica. Problemas na correia podem ocasionar graves danos ao motor. 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

0: Obrigado! Quem gostou, dá um grito!
1: Obrigado.

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abençoada seja a nossa terça-feira. Bom dia, bom dia, bom dia! A partir de agora tem programa do Léo Lima ao vivo para você, direto em Recife, Pernambuco, para todo o Brasil, para todo mundo. Através das nossas emissoras parceiras, muito obrigado a você que está acompanhando o programa pelo rádio, pelo tradicional rádio, seja no dial, seja na internet, seja na rua, tem até divulgadora de poste, aquelas rádios com caixinha no poste, sintonizada com a gente, que legal, né? Então muito obrigado você que está acompanhando o programa pelo rádio, você que está ouvindo aí a gente, as mais de 100 emissoras parceiras, obrigado a você pela audiência, muito obrigado, não me canso de agradecer, né? Um exemplo aqui, ó, a Rádio Cidade Hits do Rio de Janeiro está com a gente, muito obrigado pela parceria, valeu, valeu, valeu, valeu, obrigado! Ó, estamos ao vivo, né, além das rádios, pelas redes sociais. Tem live no Instagram, Léo Lima Locutor. Instagram, Léo Lima Locutor. Vai lá agora, segue a gente no Instagram. Aproveita, compartilha também a transmissão. Quem me seguir vai ganhar alô. Léo Lima Locutor no Instagram, tá? Instagram, Facebook, blog do Léo Lima no Face, blog do Léo Lima. Facebook, blog do Léo Lima e nas páginas parceiras, estamos ao vivo no Face. Léo Lima, você tem Facebook? Eu tenho e um monte de gente também tem, tá? muita gente usa Facebook ainda, né? E um público totalmente diferente do que você encontra no Instagram, né? Tem perfis diferentes aí nas redes sociais. 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Hoje é terça-feira, deixa eu falar pra você das atrações da terça-feira. Hoje é dia do Dr. Rodrigo Guerra. Dr. Rodrigo Guerra é advogado especialista em direito de família e sucessões. Olha, quanto é que uma pessoa tem que estar devendo para poder ser presa, né, com relação a pensão alimentícia, os famosos alimentos? Será que a pessoa tem que estar devendo muito para ser presa? Para ter uma ordem de prisão contra essa pessoa? Já tem uma dúvida aqui de ouvinte e o doutor Rodrigo Guerra vai responder em instantes, tá bom? Hoje é dia da fisioterapeuta pélvica, doutora Juliana Bonani, vai estar com a gente já já. Tem também o professor Antônio Ferreira, no Momento do Capital Humano. Momento do Capital Humano. O professor universitário Antônio Ferreira chega em instantes para conversar com a gente. Por que é tão difícil dar o primeiro passo? A pessoa tem que mudar, mas é difícil dar o primeiro passo. Por quê? Daqui a pouquinho o professor Antônio Ferreira vai conversar com a gente. Terça-feira é dia do personal Inácio Neto, nosso professor de educação física, o nosso personal trainer. Inácio Neto vai estar com a gente também, falando de saúde, né? Falando de vida saudável, exercícios, dicas para você ter uma vida melhor. São os nossos especialistas desta terça-feira, 21 de julho de 2026. Programa do Léo Lima está começando, cheinho de atrações para você. Quer participar? 81-999-20-3300. 81-999-20-3300. Vem comigo até às 8 da manhã.

E o momento agora é de reflexão. Vamos para nossa mensagem do dia. Nossa mensagem diária, né? Nesse horário, na abertura do programa, a gente levando até você as nossas histórias, as dicas para você ter uma vida melhor, né? Lições de vida, conselhos. Quem está querendo um ombro amigo, quem está querendo ouvir uma mensagem para levantar, uma mensagem para você pensar, algo para você refletir, né? Agora, hoje eu quero trazer uma reflexão que eu já trouxe algumas vezes aqui, mas como eu sempre falo, o ouvinte sempre se renova. A gente está sempre renovando o ouvinte, né? Ele pode estar ouvindo hoje, amanhã não está, depois volta. E nessas idas e vindas ele pode perder alguma reflexão. E de vez em quando a gente repete aqui algumas que a gente imagina ser interessante, né? Então, falando em imaginar, imagina aí que você tem uma conta corrente. E a cada manhã você acorde com o saldo de 86.400. Imagina, tu acordou. 86.400. A cada manhã, tá? Só que não é permitido transferir o saldo do dia para o dia seguinte. Entendesse? 86.400 hoje. Quando for amanhã, você não vai ter 86.400 mais 86.400. Então, todas as noites o seu saldo é zerado, mesmo que você não tenha conseguido gastá-lo durante o dia. O que você faz? Tá, se tem que usar, vai gastar cada centavo, né? É claro, né, gente? Todos nós somos clientes deste banco que estamos falando. Cliente, Léo? 86.400 todo dia? Sabe o nome desse banco, gente? Se chama Tempo. Todas as manhãs é creditado para cada um de nós 86.400 segundos. 86.400 segundos. Todas as noites o saldo é debitado como perda. Não é permitido acumular este saldo para o dia seguinte. Todas as manhãs a sua conta é reinicializada. E todas as noites as sobras do dia se evaporarão. Não há volta. Você precisa gastar vivendo no presente o seu depósito diário. Então, meu amigo, minha amiga, você que me acompanha nessa manhã, invista no que for melhor, na saúde, felicidade e sucesso. O relógio está correndo. Faça o melhor para o seu dia a dia. Para você perceber o valor de um ano, pergunte a um estudante que repetiu de ano. Para você perceber o valor de um mês, pergunte para uma mãe que teve o seu bebê prematuro. Para você perceber o valor de uma semana, pergunte a um jornalista de uma editoria semanal. Para você perceber o valor de uma hora, pergunte aos amantes que estão esperando para se encontrar. Para você perceber o valor de um minuto, pergunte a uma pessoa que perdeu o trem, perdeu o ônibus, enfim. Né?

Para você perceber o valor de um segundo, pergunte para uma pessoa que conseguiu evitar um acidente. Para você perceber o valor de um milissegundo, pergunte a alguém que ganhou a medalha de ouro em uma Olimpíada. Meu amigo, minha amiga, valorize cada momento que você tem. E valorize mais, porque você deve dividir com alguém especial. Especial o suficiente para gastar o seu tempo junto com você. Lembre-se, o tempo não espera por ninguém. Ontem é história. O amanhã é um mistério. Hoje é uma dádiva. Por isso, é chamado de presente. Viva a vida e

0: Essa Jamile canta muito, né? Ei, Jamile, bela voz, bela voz, bela voz, bela voz. 7:17 pelo horário de Brasília, 7:17. Vamos com a previsão do tempo agora.
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2: Previsão do tempo para terça-feira, 21 de julho de 2026. Região Centro-Oeste. Em Cuiabá, Mato Grosso, o dia vai ser de céu nublado. Os termômetros registram mínima de 24 e máxima de 36 graus. A umidade relativa do ar gira em torno de 70 a 20%. Em Lagoa Santa, em Goiás, a previsão para o aniversário da cidade aponta para céu claro. A temperatura mínima é de 17 e a máxima 32 graus. A umidade relativa do ar é de 70 a 30%. Região Nordeste, São Luís, no Maranhão, vai ter uma terça-feira de céu encoberto com chuvisco. A temperatura marca mínima de 26 e a máxima de 32 graus. A umidade relativa do ar vai de 80% a 60%. Pombal, na Paraíba, comemora aniversário nesta terça-feira, sob céu encoberto. A temperatura mínima é de 20 e a máxima de 34 graus. A umidade do ar varia de 80% a 30%. Região Norte. Em Manaus, Amazonas, a terça-feira vai ser de céu encoberto. A temperatura mínima é de 25 e a máxima 34 graus. A umidade do ar é de 90 a 30%. Nova Mamoré, em Rondônia, celebra mais um ano de fundação com céu nublado. A temperatura mínima é de 24 e a máxima 36 graus. A umidade relativa do ar é de 90 a 30%. Região Sudeste. Em Belo Horizonte, capital mineira, a previsão é de céu com muitas nuvens nesta terça-feira. Os termômetros registram mínima de 11 e máxima de 25 graus. A umidade relativa do ar vai de 100 a 30%. Boa Esperança do Sul, em São Paulo. Sopra velinhas diante de um céu claro sem previsão de chuva. A temperatura mínima é de 15 e a máxima de 30 graus. A umidade relativa do ar é de 75 a 25%. Região Sul. Em Curitiba, Paraná, terça-feira, vai ser de céu encoberto. Os termômetros registram mínima de 16 e máxima de 26 graus. A umidade relativa do ar oscila entre 60 e 30%. Florianópolis, Santa Catarina, tem previsão de céu encoberto durante todo o dia. Os termômetros registram mínima de 19 e máxima de 27 graus. A umidade relativa do ar fica entre 90 e 40%. Você ouviu a previsão do tempo para esta terça-feira, 21 de julho de 2026. Com informações do IBGE Cidades e do Instituto Nacional de Meteorologia INMET. E redação de Diego Freitas, da agência Rádio Gov, em Brasília, Ladimir Filipim.
0: Obrigado, Ladimir Filipim, a previsão do tempo, a mais completa do rádio. Olha a hora. 7:21.
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0: Alô?
4: Alô?
5: Alô?
4: Alô?
0: Alô?
4: Alô?
0: Vamos mandar alô. Vamos mandar alô agora pra quem tá com a gente aí, conectado, conectada nessa manhã. Deixa eu ver aqui na minha listinha aqui de ouvintes. Aqui no Instagram, Léo Lima Locutor. Léo Lima Locutor no Instagram. Segue a gente aí, quem me seguir vai ganhar alô, tá bom? Deixa eu ver aqui, Maria José Conceição, bom dia. Bom dia, bom dia pra Vanessa. Vanessa de Itacaratu, tá ouvindo a gente pela rádio Perfil FM de Itacaratu. A Jô de Portugal, acompanhando pela rádio Dreams FM em Lisboa. Líria Vuolo Tajima está no Japão. Boa noite. O Carlos Rodolfo é liderança comunitária. Inclusive, ele mandou algo para mim aqui, não foi, Carlos? Você mandou alguma coisa sobre uma escadaria, não foi? Deixa eu ver aqui o seu áudio. Carlos Rodolfo, manda ver aí, meu irmão.
3: Bom dia, Léo Lima. Bom dia, ouvintes da rede de rádios comunitárias do estado de Pernambuco. Quem fala é Carlos Rodolfo, aqui da União dos Moradores, da Coab, Imbura, Recife. Léo Lima, eu queria fazer um apelo aí, mais uma vez, né, ao pessoal aí da Prefeitura do Recife, da Inurb, para que peça para o pessoal dar uma passadinha, o pessoal da limpeza urbana, na escadaria da rua Jaguariaiva, na Coab, UR2. Realmente a situação lá está muito crítica, muito delicada. O lixo lá está amontoado no início da escadaria. A vegetação muito alta. Está precisando fazer uma capinação.
0: Tô mostrando.
3: E o recolhimento de entulhos nessa escadaria. A gente foi procurado por a senhora Valéria, que é moradora da rua, e alguns moradores e transeuntes, pessoas que passam por lá, que vão pegar ônibus, né? Falando encantada, estudantes e etc. Então, queria fazer esse apelo aí. Rua Jaguariaiva, UR2. Está precisando de capinação urgente na escadaria. É uma escadaria importantíssima do bairro, que liga a UR2 à Lagoa Encantada. Então, é preciso que a prefeitura dê uma melhorada aí nessa questão das capinações das escadarias e das ruas, que não, inclusive as ruas que não são pavimentadas dentro das coadas. Então, queria, Léo, inclusive agradecer a você, que a semana passada a gente teve uma solicitação à rede de rádios e o pedido foi atendido. Na Avenida Santa Fé, né?
0: Eu lembro.
3: Na Santa Fé fez a solicitação, a senhora França fez a solicitação, minha irmã e o pessoal da rua, e a capinação foi executada. Então, eu queria agradecer a rádio, rede de rádios comunitárias, a você, Léo, pela força que vem dando aqui na comunidade da Coab e do Ibura. Obrigado.
0: Valeu, meu irmão. Valeu. Pronto, aí, acho que é muito lixo realmente, né? Olha aí, gente. Muito lixo, muito lixo, muito lixo, muito lixo no acesso do pessoal. Imagina, o cara vai subir escadaria dessa aí. Não é um troço desse cai, a pessoa escorrega. Imagina desabar dessa escadaria. Hã? Por conta de lixo. Escorregar, pô. Pode cair um pedaço de cintura aí, o camarada tá subindo à noite, não tá vendo, levar um escorregão e cair lá embaixo. O cara cai durinho, não é não? Então, rua Jaguariaúva. Não, Jaguariaíva. É isso? Eu acho que é, na Coab, Coab é Ibura, tá, gente? Coab, Ibura. Lembrar o nosso ouvinte Carlos Rodolfo, que essas rádios que estão com a gente, não é só em Pernambuco não, viu? A gente tem rádio do Brasil inteiro, o Brasil inteiro tá com a gente aí, além das emissoras internacionais, Portugal, Angola e Itália. Então, se você tem alguma reclamação pra fazer, manda pra gente aqui, pode mandar pra gente, tá? É rua Jaguariaíva, Coab. Tá? Reclamação aí do nosso ouvinte, líder comunitário, o Carlos Rodolfo. Você pode também participar com a gente, 81999203300, com a palavra aí, a Prefeitura do Recife, pra mandar limpar essa porcaria aí, tá? Lixo, lixo. Até mais horas. Ângela, no município de Itacaratu, tá com a gente. Ângela, bom dia pro MacGyver. Vereador Birubiru de Jaboatão aqui, ó, vereador Birubiru. Alô, vereador, tá lá no curado curtindo a gente, um abraço, vereador. Júlio Vitor, ô Júlio, um abraço pra você. Meu amigo conterrâneo Baiano Pires, um homem do turismo, ele faz passeios aí de turismo com ônibus, com van, né? Passeios escolares, city tour. Alô, Baiano, um abraço pra você, irmão. Segue ele aí no Instagram, Baiano Pires. Quem quiser viajar e fazer uma viagenzinha, um piquenique, é? Bom. Ana Nery, bom dia, Ana. Bom dia pra Marlene. Marlene já voltou pra Alemanha, Marlene? Ou tá em Portugal ainda, Marlene? Obrigado pela audiência também. 7h26, vamos pra agenda. Já já tem mais alôzinho. Daqui a pouco tem mais alô. Hoje, terça-feira, 21 de julho, passados 202 dias do ano, faltando 163 para acabar 2026. Você faz ideia de quantas vezes eu já sentei nessa cadeira, abri o microfone para falar com você? Hoje, o programa de número 1900. Dá para imaginar? 1900 vezes eu apresentei o programa do Léo Lima aqui. Que beleza, né? desde 2019. Então hoje, programa 1900. Obrigado a você pela audiência. Se tem programa é porque tem ouvinte, né? Tem gente acompanhando. Então muito obrigado. Obrigado mesmo de coração pela sua audiência. Estamos 7 anos no ar. Inverno, lua crescente. Hoje é dia do dançarino de salão. É dia nacional do garimpeiro. Dia dos mortos da marinha. O santo do dia, São Lourenço de Brindes. Os fatos históricos desta data. Em 1969, o astronauta Neil Armstrong se torna a primeira pessoa a caminhar na Lua. Foi 2h56 da madrugada, né? Na Lua. Em 1983, temperatura mais baixa registrada na Terra. Isso foi na estação Vostok, uma base científica na Antártida. Chuta aí quantos graus foram registrados. Hã? A mais fria. -89,2. Tá, bexiga. -89,2. Aí o cara sair sem a roupa assim, sair assim. Fica duro. Né? Sem proteção. Em 1995, terceira crise do Estreito de Taiwan. O Exército Popular de Libertação começa a disparar mísseis contra as águas ao norte de Taiwan. É um negócio lá, é bem tranquilo, né? Essa região aí, né, rapaz? É? Vamos falar agora dos aniversariantes. Quem tá aniversariando hoje? Quem tá de idade nova? Se você quer parabenizar alguém, mande aqui a mensagem que a gente divulga. Se quiser gravar um áudio, a gente coloca seu áudio aqui parabenizando alguém. 81999-20-3300. 81999-20-3300. E tem aqui um espaço para a gente homenagear personalidades aniversariantes do dia. A gente coloca aqui trechos de falas de personalidades que estão de idade nova. Podem estar por aqui, já podem ter partido também. Aí você escuta, se você sabe quem é ou acha que sabe, dá o teu palpite. Vamos brincar? Bora lá.
1: De quem é? De quem é essa voz?
4: Eu me lembro que começava o show com aquela música. Venha se perder... Venha se perder nesse turbilhão. Não se esqueça de fazer tudo que pedir esse seu coração. Venha se perder. E no meio disso eu cantava, eu pedi. Eu já fiquei animada e já fiquei abusada. Já cheguei para eles. Mas aí, poeta, posso cantar uma musiquinha da minha terra? No Nordeste, no seu show? Eles, mas é claro, aí eu me dá. De quanto você quer? Eu digo, essa, dava 8. Hoje eu fico pensando, como é que eu tive essa coragem? E Toquinho também permitiu até que eu tocasse violão em duas músicas do Elomar Figueiredo de Mello, né? E eu toquei, eu cantei.
1: De quem é? De quem é essa voz?
5: Partiu, bateu, acabou! Brasil, Brasil, Brasil, para acabar, para exorcizar o último fantasma que faltava, o da cobrança Brasil. Dos pênaltis. Quem é que manda no futebol do mundo?
1: De quem é? De quem é essa voz?
6: Sim, eu cantei na banda Eva 3 anos. Isso. Logo depois que a Ivete saiu para seguir carreira solo. Foi bem interessante, assim, foi um momento de muito trabalho. Como eu te falei, eu já cantava muito, tinha uma vivência dos palcos. Os meninos do Eva me convidaram por isso, porque me viam nos shows que eu fazia. E eu misturava uma coisa meio teatro com música. Era zero carnaval o trabalho que eu fazia, era um trabalho bem mais de MPB. Mas eles se interessaram e me convidaram. Eu fiquei muito assustada com o convite, em princípio, porque eu achava, nossa, será? Mas logo depois eu falei, pode ser uma grande experiência.
1: De quem é? De quem é essa voz?
0: E aí, quem são as personalidades de hoje, hein? Hoje tá um pouquinho fácil, não tá, gente? Tá fácil. A primeira voz é de uma cantora, de uma voz inconfundível. Ela tá completando hoje, 76 anos. Uma voz bonita ela, né? 76 anos. Quem é essa cantora? Hã? Quem é essa cantora? Você sabe? Cadê aqui? Inclusive, ela foi casada com um cantor muito conhecido também, tá? Ela foi casada com um cantor. Entre 78 e 83. Faz tempo que eles não estão mais juntos. A segunda voz é de um narrador de futebol. Esse ano ele narrou a Copa pelo SBT. Um dos maiores nomes da crônica esportiva do Brasil. Quem viu, viu, viu? Ali, viu? Acabou! É tetra! É tetra! Depois foi penta. Né? Quem viu, viu! Agora tá difícil ganhar outro título mundial. Tá difícil. Ah, quem é esse narrador? E a terceira voz é uma cantora e atriz. Ela falou aí no áudio, né? Ela substituiu Ivete Sangalo. Assim que Ivete saiu da banda Eva, ela assumiu a banda Eva. Passou um tempo lá cantando. Eu lembro dela fazendo o comercial da loja Insinuante. Lembra da loja Insinuante que tinha aqui no Nordeste? A loja lá da Bahia, né? Insinuante. Ela era a garota propaganda da loja Insinuante. Quem é essa cantora e atriz? 81999-20-3300. Participa com a gente. Deixa eu falar de outros aniversariantes de hoje. Tô com o horário já daquele jeito. O político Marco Maciel estaria aniversariando hoje. Foi deputado, governador, né, senador da República, vice-presidente, lá com o Fernando Henrique Cardoso. Um dos caras mais corretos que a política já viu. Tive o prazer de conhecer Marco Maciel. Na época ele era vice-presidente da República. Muito educado, muita gente boa. Marco Maciel estaria aniversariando hoje, morreu em 2021. O ator norte-americano Robbie Williams também estaria aniversariando hoje, morreu em 2014. E se hoje é seu aniversário, parabéns, felicidades na sua vida. Tudo de bom pra você. Tá legal? Tudo é bênção da vida, seja um presente ou uma prova de fogo para nos fortalecer. 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
0: Olha a hora, 7h35!
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0: Daqui a pouquinho tem Momento do Capital Humano com o professor Antônio Ferreira, já já tem personal Inácio Neto dando dicas de saúde para você. Tem a nossa fisioterapeuta pélvica, doutora Juliana Bonani. Daqui a pouquinho, o advogado doutor Rodrigo Guerra, especialista em direito de família e sucessões. São os nossos especialistas desta terça-feira. E você que é peça fundamental na nossa engrenagem aqui, fica à vontade para participar. 81999-20-3300.
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8: Alô?
9: Alô?
8: Alô?
9: Alô?
8: Alô?
0: Alô? Mandar mais alôzinho agora pra você que tá acompanhando o programa do Léo Lima. Você pode participar também das nossas redes sociais, deixa lá tua mensagem. 81-DDD-999-20-3300 é o zap. Instagram, Léo Lima Locutor. Facebook, blog do Léo Lima. YouTube, blog do Léo Lima. Deixa lá a mensagem nos comentários, curta, compartilhe, dê legal, dê joinha, interaja aí, comente bastante. Tá certo? Tô aqui assinando pra você aqui que tá ligadinho com a gente aqui. Deixa eu mandar um bom dia aqui pra Cássio Wilker. Alô, Cássio, um abraço, meu irmão. Aqui de Jaboatão dos Guararapes, tá curtindo a gente. Muito obrigado. Deixa eu descer as mensagens aqui no zap. No zap. Quem tá no zap? Hilda. Bom dia, Hilda. Bom dia, bom dia. Simval tá por aqui também. Eita, rapaz. Deixa eu trazer a música do Simval aqui. Vai, Simval, canta, meu filho.
8: A gente sai pra trabalhar.

0: abração pra Reginaldo Manuel, Maria de Itacaratu, Edivaldo Cavalcante da Rádio Nova Barreiros, Ricardo Moura da Rádio Dreams, rapaziada da Central, da mídia, o Elton Lucas e o Lequinho, o Alisson, o Jota França, o Lucas Nascimento, pra Maria Helena, pra Ademilta, pra Líria Vuolo da Gima, também pra Ana de Agrestina e a Micaele. Léo, essa semana tem um seu acidente estrondoso comigo de moto. Ei. A dona jogou a seta pra esquerda e entrou pra direita e me pegou em cheio.
1: Poxa.
0: Aí eu bati no ponto de ônibus, aí Deus me jogou lá pra rua e eu saí fazer zigue-zague.
1: Ô, meu irmão.
0: E aí a perna enroscada. E aí, só agora que vem, Léo, parecia que eu tava caindo em um...

0: chão, sabe? Bem macio. Eu levanto, só um arranhãozinho de nada. Aí a dona, eu perguntei, dona, por que a senhora fez isso? Como é que a senhora joga pra esquerda e vai pra direita? Ela falou assim, foi o GPS. Aí as outras donas que queriam Uber, aí ela entrou com tudo pra direita e me pegou. E o Pedrinho me liga desesperado, eu falo, não, Pedrinho, não foi nada. Só tô aqui cantando de novo, ó. Só foi só um arranhãozinho aqui. Quando eu jogava a bola, eu tinha mais, arranhava mais. Fique com Deus.
1: Valeu, Sival, as mãos de Deus, né? Seguraram você, meu irmão. Ainda bem que você tá aqui pra contar a história, né? Um abraço pra você, Sival. Passou aí por um sinistro de trânsito. Se cuide aí, meu irmão, se cuide aí. 738... 738.
2: Alô?
3: Alô?
2: Alô?
3: Alô?
1: Alô? Essa vinheta não tava programada aqui em cima, mas tudo bem, vamos embora, é ao vivo. Deixa eu descer as mensagens aqui, quem mais mandou mensagens? Eu tô descendo aqui pra não esquecer ninguém, tá? Deixa eu ver aqui onde foi que eu parei. Um abraço pessoal da Panificadora RR aí no Conjunto Muribeca. Alô, Lili! Alô pro meu amigo Josielmo Vieira, aquele abraço. Reginaldo Manuel de Igaraçu também tá ligadinho com a gente. Obrigado, meu irmão, pela audiência. Fátima de Beberibe também. Oi, Fátima. Bom dia, Fátima. Bom dia. Eusébia, em Jurema.
4: Bom dia, Léo. Com a luz do Divino Espírito Santo abençoando seu dia, sua vida e sua saúde.
1: Amém.
4: Este bom dia vai para minha filha, que vai viajar na São Paulo e vai curtindo a associativa, tá bom? Que o nosso bom Deus te cubra e bença de muita saúde e de paz. Um abraço, amigo.
1: Obrigado, viu? Obrigado, Eusébia. Alô, Dido!
5: Bom dia, Léo Lima, bom dia. Estamos aqui na escuta, viu? Aqui em Manjota tá chovendo. Frio, frio.
1: É, por aqui também, cara. Tá caindo uma chuvinha desde a hora que a gente acordou aqui, não para de chover. Eita, meu Deus! Vamos embora, tô olhando aqui o mapa, olhando aqui o radar, e tome chuva, tô vindo mais chuva ainda. Vamos lá, tá no tempo dela, né? Um abraço, Dido, rei da mão de vaca e do patinho em Igaraçu. É, quem mais? Deixa eu ver aqui. Ana Nery. Vai, Ana!
6: Bom dia, Léo Lima. Bom dia para todos os seus ouvintes. As vozes de hoje são de Amelinha, Emanuele, Galvão Bueno e Emanuele Araújo.
1: Certo.
6: Beijo, beijo, beijo, beijo e bom dia pra você e família.
1: Obrigado. Cadê Marcílio de São Paulo?
7: Bom dia, Léo Lima. Teixou, Léo. Teixou, São Paulo agora sem chuva, Léo. Céu azulzinho, sol já chegou, 16 graus, Léo. Hoje vai até 28, hein? Vai esquentar, hein, Léo?
1: Tá frio.
7: Aquele sol de inverno, mas é isso aí. Vamos que vamos com o seu programa, Léo Lima. Informação e prestação de serviço. Um abraço aí pra esse mundo legal. Tem o J. França, Pedro Bal, tem o Neto, tem o Antino, tem o Sival, tem o Magalha Produções, tem o Ricardo Moura da Rádio Emes e também a professora Vera, um escrever da Vera. Esse é Léo. Boa terça-feira para todos nós. E fui levantar aquele peso.
1: Valeu, meu irmão. Ele botou aqui, ó. Léo, eu comprei minha televisão nas lojas Insinuante, 20 polegadas, em 1990. Eu viajo no seu programa. Eita, 1990, ó, tubão, ó. 20 polegadas, tubão. Pensa numa TV pesada. Tá danado, hein? Lojas Insinuante. Fiz muita propaganda para as lojas Insinuante e carro de som. Alô, MacGyver!
8: Olá, Léo Lima, tudo bem?
1: Tudo bem.
8: Eu acho que as vozes de hoje são de Emanuele Araújo, Amelinha e Galvão Bueno. Será? Será? Beijo, Caroline André, abraço para todos, os ouvintes. Aquele bom dia, bom dia, bom dia, bom dia. Tchau, Léo, abraço para você em família.
1: Para você também. Valeu, Juarez de Igaraçu, aquele abraço. Alô, Juarez, aquele abraço pra você, garoto. Ó, as vozes de hoje. Amelinha. Amelinha é arretado, né?
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1: Pronto, Amelinha. Galvão Bueno. E a Emanuele Araújo. Emanuele Araújo substituiu a Ivete Sangalo. Quando a Ivete virou carreira solo, ela foi pro lugar da Ivete, né? Na banda Eva. Emanuele Araújo é talentosíssima, né? Atriz também. E foi garota propaganda das lojas Insinuante. Uma loja lá da Bahia, né? Fez muito sucesso aqui no Nordeste. E depois teve aquele o rolo aí. Comprou, acho que foi o Ricardo Eletro, né? Comprou tudo. Comprou tudo que tinha por aqui, comprou. Lojas Maia, Insinuante, Ponta Eletro, aquela azul também que eu esqueci o nome. Comprou tudo. E depois fechou. Eita, 7h42. Agora virou o reloginho. 7h43.
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1: Você sabe que nós temos aqui vários advogados no programa, né? E às terças-feiras é dia do Dr. Rodrigo Guerra, advogado especialista em direito de família e sucessões. Tem sempre pergunta de ouvinte, geralmente a gente não identifica, que são assuntos bem delicados, mas você, tenho certeza que muita gente vai se identificar aí com os assuntos que a gente traz aqui, né? Então hoje a pergunta, viu, doutor Rodrigo, do ouvinte é a seguinte. Ela colocou aqui essa pessoa: bom dia, Léo, tudo bem? Eu tenho uma pergunta para o doutor Rodrigo. Eu queria saber quando...

0: Não existe um valor certo, tá? É, como já respondi algumas outras dúvidas ao longo do programa, dos outros programas, né? É preciso entender que você tem que ter uma ação judicial para isso. Às vezes as pessoas acham que porque tratou de boca com o pai da filha, com o ex-marido, ele já está devendo. Não, ele só vai realmente estar devendo se tiver uma decisão judicial. Você precisa ter uma ação judicial que determina que ele tem que pagar aquele valor em alimentos. Vamos supor que a ouvinte tem essa ação. Eu não sei ao certo, mas partindo da premissa que ela tem essa ação judicial dos alimentos e ele não cumpre, ele não paga, então, a partir dos 3 meses que ele não paga, ela pode entrar com a ação de execução no rito da prisão. Porque existem dois ritos, a da prisão e a da penhora, que é aquele que vai atrás de valores que estão em conta, o carro, moto, algum item que ele possui de valor, para bloquear esse valor e pagar ela. O outro rito é o rito da prisão. Então, quando ele tiver devendo, a partir do terceiro mês, ela pode entrar com a execução no rito da prisão. E naquela ação do terceiro mês, aliás, do primeiro mês que ele está devendo, né? Mas ela tem que entrar quando ele começa a dever até 3 meses. Mas dali em diante, se ele estiver devendo o quarto mês, o quinto mês, sexto mês, sétimo mês, dali em diante, o taxímetro da dívida vai continuar somando. Porque na ação só se encerra quando ele quitar a dívida. Então é aquele mês que ele estava devendo e as vicendas, ele vai continuar somando. E para isso, quando ela entra com a execução, ela informa a justiça que ele está devendo e a justiça vai intimar ele para justificar o porquê que ele não pagou. Se a justificativa não for muito plausível, por uma questão urgente, por uma questão de saúde, de uma necessidade muito superior que realmente ele não consegue, então se a justiça realmente, se ele não consegue apresentar nenhuma justificativa plausível, a justiça vai mandar prender. Mas para isso não é um processo de ontem para hoje. É um processo que vai levando um certo tempo para poder escutar ele, para poder tentar uma audiência, tem juiz que tenta audiência, para até então chegar na decisão de realmente ele não está querendo pagar, ele está enrolando, vamos mandar prender e manda prender mesmo. Mas é preciso entrar com ação de execução e também saber se existe já uma decisão judicial dos alimentos para que ela possa executar, viu? Espero ter tirado a dúvida e próxima terça-feira estou por aqui. Muito obrigado, Léo.
1: Nós que agradecemos. Obrigado, viu, doutor Rodrigo Guerra, tirando dúvidas aqui dos nossos ouvintes. Tem alguma pergunta? Manda para cá que a gente encaminha para os nossos especialistas, tá legal? Um abraço para o radialista Márcio Antônio, uma lenda do rádio em Pernambuco. Alô, Márcio Antônio, um abraço para você, querido. Obrigado pela audiência. Eu era ouvinte do Márcio Antônio, a gente se conhece já tem um tempinho já, né, Márcio? Um abraço para você, tá? Meu amigo Bira, também tá ligadinho com a gente, policial penal, tá em QAP aí, curtindo o programa. O Rafael Josino, alô, Rafael, um abraço para você, tá aqui no YouTube. Bom dia, muito obrigado. Tá também aqui pelo Facebook, né? O Rafael Josino deu uma passadinha no Face, depois foi pro YouTube, mas tá ligadinho com a gente. 7h47, olha só, pessoal. Cartão de crédito segue como principal vilão da inadimplência no país, né? Milena Abreu, conta mais.
2: O cartão de crédito, os empréstimos financeiros e o crediário são os principais vilões da inadimplência e da restrição ao crédito no Brasil. É o que mostra uma nova pesquisa realizada pela CNDL e pelo SPC Brasil, que aponta que o uso dessas linhas de crédito deixou de ser apenas uma conveniência e passou a funcionar como um complemento de renda de orçamentos familiares apertados. O cartão de crédito lidera o ranking dos negativados. Atualmente, 42% das pendências que resultam na anotação do nome do consumidor no cadastro de inadimplentes são no cartão de crédito, percentual que é 18 pontos superior ao registrado em 2025. Já os empréstimos em bancos e financeiras somam 26% das pendências e os crediários, 23%. O levantamento também apontou que os inadimplentes priorizam o pagamento de serviços essenciais como água, luz, telefone e internet, cujos atrasos raramente passam de 5 meses, devido ao risco iminente de suspensão do fornecimento. Em contrapartida, as obrigações que não geram essas sanções imediatas na rotina da casa, como mensalidades escolares, parcelas de financiamentos estudantis, impostos e os próprios cartões,

0: ficam abertas por mais tempo, com atrasos médios que já superam um ano e dificultam a renegociação no curto prazo. Da Rádio 2, Milena Abreu.
1: Valeu, Milena. Olha a hora, 7h49 pelo horário de Brasília, 7h49. Vamos falar agora de quê? Vamos falar de saúde? Vamos chamar aqui o nosso professor.
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1: Professor Inácio Neto, bom dia!
3: Fala, Léo Lima! Bom dia, Léo! Bom dia a todos, Léo! A dica de hoje é que as pessoas precisam ter calma e precaução, né? Cautela e responsabilidade com o seu corpo, com a sua saúde. Hoje, Léo, é muito comum as pessoas quererem receitas milagrosas, quererem resultados imediatos e não querer passar pelo processo. O processo é super importante, Léo, porque você vai ter uma saúde, né, e uma longevidade saudável. Essas receitas que oferecem aí resultados milagrosos em curto espaço de tempo, elas podem causar malefícios à sua saúde. Então não tem receita de bolo, Léo. Para processo de emagrecimento ou para o processo de ganho de massa muscular, as pessoas precisam procurar profissionais qualificados na área nutricional, na área da educação física, para orientar tanto na questão da alimentação saudável, né, uma orientação na parte nutricional, bem como um profissional de educação física para orientar nos exercícios de forma individualizada e personalizada. Então não tem receita milagrosa, o processo é lento, mas o resultado é o mais saudável possível. Lembre-se que vocês precisam ter, né, uma reserva de músculo e vocês precisam enxergar que os projetos não são a curto prazo. O projeto tem que ser, né, para a vida toda. Longevidade saudável que a gente busca e que a gente precisa. Ok, Léo? Essa é a minha dica de hoje. E caso alguém queira entrar em contato comigo, pelo meu Instagram, no @personalinacioneto, ou pelo meu WhatsApp, no 819-9641-4941. Sou personal trainer, trabalho com consultorias online através de aplicativos e sou especializado em treinamento funcional e treinamento para idosos. Um abraço a todos, Léo, e até a próxima, se Deus quiser.
1: Até a próxima, muito obrigado, viu? Inácio Neto, nosso personal trainer. São 7h51 agora. Olha, justiça muda a regra do BPC e Bolsa Família para quem mora sozinho. Conta mais, Rodrigo Santos.
4: O Bolsa Família e o Benefício de Prestação Continuada, o BPC, deverão ser mantidos até julho de 2027 para famílias de uma só pessoa, mesmo sem a realização da entrevista domiciliar prevista em nova lei. Com a decisão da Justiça, a ausência do registro da entrevista domiciliar no Cadastro Único não poderá impedir a atualização cadastral, a concessão ou a manutenção dos benefícios. As entrevistas domiciliares continuarão obrigatórias para as novas solicitações do Bolsa Família e para as famílias com cadastro que apresentem indícios de irregularidades por cruzamentos de base de dados. O telefone para tirar dúvidas sobre o Bolsa Família é o 121. Da Agência de Rádio Mais News, Rodrigo Santos.
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1: Está na hora da nossa fisioterapeuta pélvica. Doutora Juliana, bom dia.
5: Bom dia, Léo. Bom dia, ouvintes. Léo, hoje eu respondo a dúvida de um ouvinte, que certamente é a realidade de muitas famílias. E a pergunta é: meu filho tem 9 anos e ainda faz xixi na cama. Isso é normal? Indo direto ao ponto, tá, gente? Não, aos 9 anos de idade não é mais considerado normal. O termo médico para isso é enurese noturna. Até os 5 anos, os episódios de xixi na cama fazem parte do amadurecimento natural do desfralde. Mas, a partir dessa idade, se a criança continua molhando a cama pelo menos 2 vezes por semana, é sinal de que ela precisa de ajuda profissional. Muitos pais acreditam que é pirraça, preguiça de levantar ou sono pesado demais. Mas a verdade é que seu filho não tem culpa. Isso pode acontecer por uma produção excessiva de urina à noite, por uma capacidade menor da bexiga ou porque o cérebro ainda não aprendeu a acordar com o sinal da bexiga cheia. O mais importante aqui é o acolhimento. Brigar, castigar ou expor a criança só vai gerar ansiedade, o que pode piorar o quadro. Aos 9 anos, isso já costuma causar muita vergonha, impedindo a criança de dormir na casa de amiguinhos ou de atrapalhar em viagens. Mas existe tratamento. E a fisioterapia pélvica infantil é uma grande aliada, porque a gente tem recursos lúdicos, orientações comportamentais, exercícios para que a criança ela aprenda a reconhecer os sinais do próprio corpo e ganhe autonomia. Então, não ache que a solução é só esperar e que vai sumir sozinho. Busque a ajuda de um pediatra e de um fisioterapeuta pélvico. Cuidar disso é devolver a qualidade de sono e a autoestima que seu filho merece. Se você tem alguma dúvida sobre saúde íntima, não deixe de enviar para o Léo, que em breve a gente responde por aqui na nossa terça-feira da Saúde Íntima em Dia. E até lá!
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1: Obrigado, doutora Juliana Bonani, nossa parceira aqui toda terça-feira, tem ela prestando serviço aqui no programa do Léo Lima. Deixa eu mandar um bom dia aqui para Cleide Alexandre, tá aqui pela Rádio Alternativa FM de Agrestina. Muito obrigado pela sua audiência. A Maria Inês tá ligadinha aqui pela Rádio Dreams FM de Portugal, muito obrigado. Também Edvirges Thomas, obrigado também pela sua audiência. Bora seguir aqui?
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1: Tá na hora do professor Antônio Ferreira, o nosso professor universitário, tá com a gente aqui no Momento do Capital Humano. O professor, se muitas pessoas sabem que precisam mudar, aprender e se atualizar, por que é tão difícil dar o primeiro passo? E o que isso tem a ver com carreira, liderança e trabalhabilidade, hein, professor Antônio Ferreira? Bom dia!
6: Bom dia, queridos ouvintes. Bom dia, Léo Lima. Está começando mais um Momento do Capital Humano. Hoje eu quero lembrar uma ideia simples. O cérebro precisa de um primeiro passo. Muitas vezes sabemos o que fazer, mas adiamos. Esperamos a vontade, a confiança e o momento perfeito. Só que esse momento quase nunca chega e isso se chama procrastinação. Na prática, a disposição costuma aparecer depois que começamos. Pequenas iniciativas podem ajudar. Antes da entrevista, reunião ou apresentação, pare por alguns segundos, abra os ombros, respire profundamente, levante a cabeça e organize o pensamento. Na carreira, presença importa, na liderança, presença comunica. A procrastinação também está acontecendo diante da inteligência artificial. Algumas pessoas sentem medo de perder o espaço, outras acreditam que basta aprender uma ferramenta. Nenhuma dessas posições resolve tudo. A inteligência artificial deve ser usada como apoio, não como substituta do julgamento. Comece por 5 minutos, teste uma ferramenta, organize uma ideia, resuma um assunto. Depois compare, questione, corrija. Na educação, o professor pode usar a inteligência artificial, mas continua responsável por selecionar conteúdo, mediar a aprendizagem e adequar a atividade aos alunos. Esta é uma das bases da curadoria docente, aspecto que vem desenvolvendo, mas o princípio serve para qualquer profissão. Liderar não é saber tudo, é reconhecer a mudança, escolher caminhos e ajudar pessoas a atravessá-los com clareza. Troque um dia vou atualizar ou esta semana aprenderei algo novo. A vida profissional muda quando o desejo encontra uma ação possível. Comece pequeno, mas comece ainda hoje. Eu sou o professor Antônio Ferreira e obrigado pela sua atenção e até o próximo Momento do Capital Humano.
1: Até o próximo Momento do Capital Humano. Obrigado, professor Antônio Ferreira. Está com a gente aqui prestando serviço às terças-feiras, tá? 7h58, dá tempo de uma reportagem ainda. Olha, o Rodrigo Santos volta para falar que voto em trânsito pode ser solicitado até 20 de agosto.
7: Eleitores têm até o dia 20 de agosto para solicitar o voto em trânsito. A Justiça Eleitoral permite a alteração temporária do local de votação para outro município, desde que seja capital ou cidade com mais de 100 mil eleitores. Se o local informado estiver dentro do mesmo estado do domicílio eleitoral, a pessoa poderá votar para todos os cargos em disputa. Caso contrário, será habilitada a votação somente para presidente da República. O pedido pode ser feito em qualquer cartório eleitoral ou por meio do site tse.jus.br. O primeiro turno das eleições será realizado no dia 4 de outubro. 6 cargos estarão em disputa: deputado federal, deputado estadual ou distrital, no caso do Distrito Federal, 2 vagas para senador, governador e presidente da República. O Tribunal Superior Eleitoral já liberou a realização de convenções partidárias para a escolha de candidatos. a propaganda eleitoral está liberada a partir do dia 6 de agosto e a propaganda no rádio e na TV começa no dia 28 de agosto. Da Agência de Rádio Mais News, Rodrigo Santos.
1: Obrigado, Rodrigo. Acabou o programa de hoje. Vamos embora. Acabou. Acabou o programa. É 7h59. Paz Silva de Jaboatão. Bom dia, Paz. Bom dia para Benjamin do Acordeon. Tá com a gente aqui na Rádio Nova FM de Brejo da Madre de Deus, lá em Fazenda Nova. Obrigado, viu, Benjamin? Obrigado aí. Tá acompanhando a gente. Para finalizar aqui, a Regina Maria Carvalho, aqui pela Rádio Líder FM de Caraúbas. Amanhã tem mais. 7 da manhã, espero você, tá? Um grande abraço. Tchau, pessoal. Valeu!
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Boa noite.

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1: Hora certa!
2: 8:10.
3: Bom dia.
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6: Muito bem, a partir de agora está no ar o Jornal Rádio News. Informação em primeiro lugar. Brasil e o mundo passam aqui na sua rádio favorita. Sejam bem-vindos.
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7: Previsão do tempo para terça-feira, 21 de julho de 2026. Região Centro-Oeste. Em Cuiabá, Mato Grosso, o dia vai ser de céu nublado. Os termômetros registram mínima de 24 e máxima de 36 graus. A umidade relativa do ar gira em torno de 70 a 20%. Em Lagoa Santa, em Goiás, a previsão para o aniversário da cidade aponta para céu claro. A temperatura mínima é de 17 e a máxima 32 graus. A umidade relativa do ar é de 70 a 30%. Região Nordeste, São Luís, no Maranhão, vai ter uma terça-feira de céu encoberto com chuvisco. A temperatura marca mínima de 26 e a máxima de 32 graus. A umidade relativa do ar vai de 80 a 60%. Pombal, na Paraíba, comemora aniversário nesta terça-feira, sob céu encoberto. A temperatura mínima é de 20 e a máxima de 34 graus. A umidade do ar varia de 80 a 30%. Região Norte. Em Manaus, Amazonas, a terça-feira vai ser de céu encoberto. A temperatura mínima é de 25 e a máxima 34 graus. A umidade do ar é de 90 a 30%. Nova Mamoré, em Rondônia, celebra mais um ano de fundação com céu nublado. A temperatura mínima é de 24 e a máxima 36 graus. A umidade relativa do ar é de 90 a 30%. Região Sudeste. Em Belo Horizonte, capital mineira, a previsão é de céu com muitas nuvens nesta terça-feira. Os termômetros registram mínima de 11 e máxima de 25 graus. A umidade relativa do ar vai de 100 a 30%. Boa Esperança do Sul, em São Paulo. Sopra velhinhas diante de um céu claro sem previsão de chuva. A temperatura mínima é de 15 e a máxima de 30 graus. A umidade relativa

0: reserva do ar é de 75% a 25%. Região Sul. Em Curitiba, Paraná, terça-feira, vai ser de céu encoberto. Os termômetros registram mínima de 16 e máxima de 26 graus. A umidade relativa do ar oscila entre 60% e 30%. Florianópolis, Santa Catarina, tem previsão de céu encoberto durante todo o dia. Os termômetros registram mínima de 19 e máxima de 27 graus. A umidade relativa do ar fica entre 90% e 40%. Você ouviu a previsão do tempo para esta terça-feira, 21 de julho de 2026. Com informações do IBGE Cidades e do Instituto Nacional de Meteorologia INMET.
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2: Você sabia que qualquer cidadão pode contribuir para definir as prioridades de bases de dados públicos da saúde? Pois está aberta a consulta pública para a construção do Plano de Dados Abertos 2026-2028 até o dia 31 de julho para que a sociedade faça contribuições ao documento. O Plano de Dados Abertos organiza a publicação de dados em formato aberto no Ministério da Saúde. As bases de dados previstas no plano ficam no Portal de Dados Abertos do SUS, que atualmente reúne 124 conjuntos de dados. Essas informações podem ser consultadas e reutilizadas por gestores, pesquisadores, profissionais de saúde, órgãos de controle, instituições de ensino, organizações da sociedade civil e demais interessados. A consulta está disponível na plataforma Brasil Participativo no endereço brasilparticipativo.presidencia.gov.br. As perguntas estão organizadas por temas de saúde. Nenhuma pergunta é obrigatória, ou seja, a pessoa pode responder apenas os temas do seu interesse e deixar os demais em branco. A contribuição é anônima.
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2: A partir de agora, podem ser criadas linhas de crédito rural voltadas à renegociação de dívidas. A autorização está em medida provisória publicada no Diário Oficial da União do último dia 15 de julho. Com o crédito, agricultores e cooperativas que sofreram perdas em suas safras por causa de eventos climáticos extremos, desastres naturais e impactos econômicos terão o apoio necessário para se restabelecerem. É o caso de produções afetadas por secas, enxurradas, geadas, chuvas de granizo ou até pela queda brusca nos preços de comercialização dos produtos. A medida é voltada a produtores vinculados ao Programa Nacional de Fortalecimento da Agricultura Familiar, o PRONAF, ao Programa Nacional de Apoio ao Médio Produtor Rural, PRONAMP, e a outras linhas de crédito rural que registraram perdas comprovadas em duas ou mais safras entre 2019 e 2025. E para ter acesso ao crédito, é necessário que essas perdas tenham causado uma redução de no mínimo 30% da renda bruta agropecuária esperada. A contratação das novas linhas de crédito pode ser feita em até 120 dias contados da data de publicação da MP. Produtores do PRONAF podem contratar até R$ 400 mil com juros de 6% ao ano. Já os agricultores ligados ao PRONAMP terão crédito de até R$ 2 milhões com juros de 9% ao ano. Os demais produtores terão crédito de até R$ 4 milhões com juros de 12% ao ano. O prazo de pagamento é de até 8 anos, com carência de 2 anos para o início do pagamento do valor principal. Há ainda condições mais flexíveis para quem perdeu no mínimo 40% ou mais em 3 ou mais safras. A medida provisória prevê a perda imediata do benefício e a devolução integral dos valores com juros para quem emitir ou utilizar documentos irregulares na hora de acessar os benefícios. Esse produtor pode ficar impedido de contratar crédito rural do governo por até 5 anos.
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2: Organizações da sociedade civil têm até 31 de julho para se inscrever no Prêmio Brasil que Alimenta. A seleção vai reconhecer 40 iniciativas relacionadas ao combate à fome, à segurança alimentar e nutricional e ao direito humano à alimentação adequada. Podem participar organizações populares de atuação territorial, organizações da sociedade civil e organizações de educação, ciência e conhecimento que estejam em funcionamento há pelo menos 3 anos e mantenham iniciativas em andamento. As propostas devem se enquadrar em uma das 4 categorias previstas no edital: redes comunitárias, solidariedade e proteção social, produção e abastecimento, agroecologia, agricultura familiar e produção sustentável, defesa do direito humano à alimentação adequada e do Sistema Nacional de Segurança Alimentar e Nutricional SISAM e justiça social e equidade. Cada organização pode se inscrever em mais de uma categoria, mas só pode ser premiada apenas uma vez. A premiação vai distribuir R$ 700 mil entre 20 iniciativas, contemplando os 5 primeiros colocados de cada uma das 4 categorias. Outros 20 projetos finalistas vão receber certificados de reconhecimento. Saiba mais sobre o Prêmio Brasil que Alimenta em gov.br/mds.
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3: O governo do Brasil publicou nas redes sociais uma imagem da bandeira brasileira de mãos dadas com a dos Estados Unidos, celebrando o Dia da Amizade. A publicação ocorre em meio ao tarifácio imposto pelos Estados Unidos sobre as exportações brasileiras. Na semana passada, o governo norte-americano anunciou uma tarifa adicional de 25% sobre produtos do Brasil, alegando práticas que oneram ou restringem o comércio dos Estados Unidos. A mensagem do governo brasileiro, que também incluiu outros parceiros comerciais, busca destacar a importância do diálogo e da cooperação entre as nações.
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3: O Partido Social Democrático oficializou a candidatura de Eduardo Paes ao governo do Rio de Janeiro. A decisão ocorre em um cenário político volátil, com a aproximação das convenções partidárias. A chapa de Paes ganha força após o abandono de Rogério Lisboa, do Progressistas, da chapa de Douglas Ruas, do PL, enfraquecendo a direita no estado. A Federação, Progressistas e União tende à neutralidade, isolando o PL na corrida eleitoral.
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4: O Nobel de Economia Paul Krugman afirmou que o presidente dos Estados Unidos, Donald Trump, poderá tentar punir o Brasil pelo sucesso do Pix, caso retorne à Casa Branca. Krugman criticou a ação do governo americano contra o sistema de pagamentos instantâneos brasileiro. Em sua newsletter, o economista escreveu que a iniciativa do governo Trump não se sustenta do ponto de vista econômico e que ele declarou guerra ao futuro. A declaração repercute a preocupação com possíveis retaliações comerciais.
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5: A tensão no leste europeu se intensifica. A Ucrânia lançou mais de 400 drones contra Moscou, em uma resposta massiva a um bombardeio russo que atingiu a capital ucraniana, Kiev, horas antes. Autoridades ucranianas confirmaram que o ataque russo anterior com mísseis balísticos deixou ao menos 6 mortos e dezenas de feridos em Kiev e outras cidades. A escalada dos ataques com drones e mísseis balísticos marca um novo capítulo no conflito.
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0: 8:23.
1: Bom dia.
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4: Estamos de volta e agora vamos falar de esporte aqui no Jornal Rádio News.
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5: E mesmo antes da abertura da janela de transferências, o São Paulo já acertou a contratação de 4 reforços a custo baixo e para reforçar o elenco em meio às limitações financeiras. Vitor Sá chegou após o término do contrato com o Krasnodar. Domingos Duarte aceitou reduzir a pedida salarial para fechar acordo de 2 temporadas. Aurélio Buta, livre depois de deixar o Frankfurt, acertou sem custos de transferência. Newton é a única exceção. O volante será adquirido em definitivo pelo São Paulo, mas a diretoria montou uma engenharia financeira para reduzir o desembolso.
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5: E a Copa do Mundo de 2030 terá jogos em 6 países diferentes. Um recorde. No aniversário de 100 anos do torneio, esta edição terá um jogo de abertura na Argentina, um no Paraguai e um no Uruguai, local onde foi disputado o primeiro torneio em 1930. Todas as demais partidas serão realizadas em Portugal, na Espanha e no Marrocos. A Copa passará por 3 continentes de uma só vez: América do Sul, Argentina, Paraguai e Uruguai, Europa, Portugal e Espanha, e África, Marrocos. O torneio será realizado entre 8 de junho e 21 de julho de 2030. As seleções que fizerem os jogos de abertura na Argentina, no Uruguai e no Paraguai terão um intervalo de 11 ou 12 dias entre a partida de estreia e o segundo compromisso, por causa do tempo necessário para viagem, descanso e treinos.
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5: E a França chegou à Copa do Mundo badalada e favorita ao título. Pouco mais de um mês depois, os franceses deixaram o Mundial frustrados com o 4º lugar e cercado por uma crise que terá de ser controlada pelo seu novo treinador, o ídolo Zidane. Segundo o jornal L'Equipe, os trabalhos começam no dia 1º de setembro, com os primeiros jogos sendo realizados no final daquele mês. A experiência como técnico é curta, mas vencedora. Zidane treinou apenas o Real Madrid na carreira, em 2 oportunidades e conquistou 3 Champions, 2 campeonatos espanhóis, 2 Supercopas da Espanha, 2 Supercopas da UEFA e 2 Mundiais de Clubes.
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6: Vírus respiratórios e tempo seco acendem alerta para a saúde da população em Palmas e Araguaína. No Tocantins, houve crescimento na circulação do vírus sincicial respiratório que pode provocar complicações, principalmente em bebês, idosos e pessoas com doenças crônicas. Com a chegada do período seco, a baixa umidade do ar também favorece o ressecamento das vias aéreas e agrava alergias e problemas de saúde relacionados à respiração. A recomendação é manter a hidratação, evitar ambiente com poeira e fumaça, higienizar as mãos, manter a vacinação em dia e procurar atendimento médico.
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7: Escolas estaduais e municipais de todo o país têm até a próxima quarta-feira, dia 22, para participar do Diagnóstico Equidade 2026 do Ministério da Educação. O levantamento reúne informações sobre como a história e a cultura afro-brasileira, africana e indígena estão sendo ensinadas nas escolas brasileiras. O envio das informações deve ser feito pelo CIMEC, Sistema Integrado de Monitoramento, Execução e Controle, no endereço cimec.mec.gov.br. O Ministério alerta que as redes de ensino que não enviarem as informações dentro do prazo podem ficar sem receber futuros recursos federais destinados à educação. O mapeamento serve para subsidiar políticas públicas voltadas à superação das desigualdades étnico-raciais e do racismo nas escolas. Criada em 2024, a Política Nacional de Equidade prevê ainda a formação de profissionais da educação e o fortalecimento de práticas antirracistas nas escolas.
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1: A engrenagem das eleições gerais de 2026 entra em sua fase mais dinâmica. O Tribunal Superior Eleitoral estabeleceu que todos os processos eleitorais terão prioridade total na tramitação e julgamento, visando garantir decisões rápidas e combater ilícitos. Essa medida, que se estende até 30 de outubro, mobiliza a Justiça Eleitoral, o Ministério Público e diversos órgãos de controle para blindar o processo eleitoral contra a morosidade e assegurar a definição da situação jurídica das candidaturas em tempo hábil.
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8: Os eleitores que estarão fora de sua cidade nas eleições de 2026 já podem solicitar o voto em trânsito. A modalidade permite que cidadãos votem em outro local do país, desde que seja uma capital ou cidade com mais de 100 mil eleitores. O prazo para fazer o pedido se encerra em 20 de agosto e a solicitação pode ser feita pela internet, no site da Justiça Eleitoral, para quem já tem biometria cadastrada, ou presencialmente em um cartório eleitoral.
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1: Os Estados Unidos lançaram uma nova onda de ataques contra o Irã. A ação é uma retaliação a uma investida iraniana que teve como alvo uma base norte-americana na Jordânia, resultando em mortes e feridos entre militares dos Estados Unidos. O Comando Central norte-americano informou ter atacado instalações da Guarda Revolucionária, locais de armazenamento de armas e sistemas de vigilância. O Irã, por sua vez, alega que os ataques de Washington já causaram a morte de dezenas de pessoas.
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9: Andy Burnham tomou posse como novo primeiro-ministro britânico, prometendo encerrar anos de instabilidade no Reino Unido. O trabalhista se torna o sétimo premier do país em uma década, enfrentando grandes desafios políticos e econômicos. Em seu primeiro discurso, Burnham destacou a necessidade de reformas e a importância de abrigar o sem-teto, sinalizando as prioridades de seu governo. A expectativa é de que sua gestão traga uma nova direção para a política britânica.
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9: A litografia avançada de materiais semicondutores, maior fabricante mundial de equipamentos para a produção de chips de computador, anunciou que oferecerá um bônus de 20 mil euros, cerca de R$116 mil, aos funcionários que permanecerem na empresa entre 2027 e 2030. A iniciativa visa reter mão de obra qualificada em meio à forte demanda e escassez de profissionais no setor de semicondutores. A companhia holandesa confirmou o plano, que será concedido por meio de ações condicionais.
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4: Essas foram as últimas de hoje do Jornal Rádio News. Voltaremos na próxima edição. Fique ligado.
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11: Quando eu partir, não temas a minha memória. Diga o meu nome sem hesitar. Reviva as fotos e os vídeos onde minha voz e meu riso ainda ecoam. Caminha pelos meus lugares favoritos, saboreia minhas comidas preferidas e canta as músicas que embalaram meus dias. Eu sei que vai doer. Essas lembranças te farão sentir a minha ausência como uma ferida aberta, uma dor crua que despedaça. Mas com o tempo, essa dor se tornará menos afiada, a ferida menos profunda e a ausência menos lancinante. E, um dia, essas memórias serão mais que dor. Serão a prova de que eu estive aqui, de que vivi e deixei marcas. Não reduza a minha vida ao momento da minha partida. Diga o meu nome, ouça a minha voz, visite o que amei, viva o que vivi. Dessa forma, mesmo na distância, ainda estarei aqui, bem ao teu lado.
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13: Oito e trinta e quatro.
14: Bom dia.
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Olá, amigos, que Deus abençoe grandiosamente a todos. Está no ar o programa A Bênção de Deus no Seu Lar, com seu amigo Elton Araújo, trazendo o ensinamento bíblico à oração da fé para abençoar a nossa casa, a nossa família, os nossos projetos. Para quem não sabe, nós estamos realizando uma série de mensagens estudando o livro de Salmo, que na realidade tem 150 salmos. Esses salmos com certeza irá aperfeiçoar a nossa fé. Se você estiver participando, prestando atenção, com certeza essa série de mensagens irá fortalecer a sua fé, irá levantar você do cativeiro e fazer você dar a volta por cima, porque trata-se de ensinamento da palavra de Deus. Cada programa, um salmo diferente. A Bíblia tem 150 salmos. Cada um deles traz um tipo de ensinamento, de revelação. Hoje nós iremos estudar o salmo de número 20. Só que antes nós iremos escutar um lindo musical. Vamos ao musical.

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A mensagem de hoje nós iremos estudar o Salmo de número 20. O Salmo 20 foi escrito por Davi. Esse salmo é conhecido como um salmo de oração e confiança antes da batalha. Era usado justamente pelo povo de Deus naquela época, os israelitas, que faziam orações a Deus antes do rei sair com o exército para a batalha. Se você observar o Salmo 18, que nós já estudamos, fala sobre a vitória depois da batalha. Já o Salmo de número 20 mostra o povo buscando a ajuda de Deus antes da batalha. Esse Salmo 20 tem como objetivo nos levar a uma reflexão sobre a importância da pessoa estar em oração antes de aparecer o problema. Porque se aparecer o problema e a pessoa já estiver revestida pela oração, a pessoa irá passar por cima do problema. O Salmo 20, versículo 1 ao 5, fala sobre essa oração antes da batalha. Mas o versículo 1 fala o seguinte: o Senhor te ouça no dia da angústia. O nome

já está revestido pelo poder de Deus, pela oração, pela súplica, entendeu? Então a pessoa passa por aquele problema. Às vezes é uma situação que vem o desemprego, pode acontecer a pessoa ficar desempregada, tá entendendo? Às vezes são situações que acontecem no dia a dia que a pessoa precisa entender que ela precisa estar preparada. Então, o Salmo 20, o povo orava pelo rei antes da batalha. Se nós trouxermos para os nossos dias, a Bíblia fala que nós temos que orar pelas autoridades. Nós temos que orar pelos reis, pelos governantes, por todas as pessoas que exercem alguma autoridade. Nós temos essa responsabilidade. Assim como o povo de Deus orava pelo exército, orava pelo rei antes de sair pela batalha, nós temos que orar pelos nossos governantes. Eles oravam antes do rei sair para a batalha. Nós temos que orar pelas nossas autoridades. É tanto que em 1 Timóteo capítulo 2, versículo 1 ao 3 está escrito: em primeiro lugar, peço que sejam feitos orações, pedidos, súplicas e ações de graças a Deus em favor de todas as pessoas. Orem pelos reis e por todos os outros que têm autoridade, para que possam viver uma vida calma e pacífica, com dedicação a Deus e respeito aos outros. E isso é bom. E Deus, o nosso Salvador, gosta disso. Então nós temos que orar pelas pessoas, nós temos que orar pelas autoridades, temos que orar pelas nossas vidas. Não é esperar uma adversidade surgir para a pessoa começar a colocar em prática. Nós sabemos que muitas pessoas só procuram Deus depois que os problemas aparecem. E o Salmo 20 ensina a orar antes de tomar qualquer decisão. Buscar uma direção de Deus antes de aparecer qualquer tipo de crise. Depender de Deus antes da luta. Se nós analisarmos hoje, em nossos dias, muitas pessoas estão enfrentando lutas emocionais, espirituais, familiares, financeiras, profissionais, correto? As lutas estão aí, as lutas estão surgindo e principalmente lutas emocionais, correto? Tenha uma vida de oração. É tanto que Jeremias capítulo 33, versículo 3, está escrito o seguinte: clama a mim e responder-te-ei, e anunciar-te-ei coisas grandes e firmes que não sabes. Olha que interessante. Nós temos que clamar ao Senhor. E nunca se esqueça, Deus se importa com as nossas necessidades. Deus, ele se importa com as nossas lutas. O Salmo de número 20 mostra o povo pedindo a Deus proteção, socorro, fortalecimento, vitória e a lista da sequência. Isso revela que Deus não é distante. Ele se importa com o seu povo. O Salmo 20 nos lembra que podemos apresentar nossos sonhos a Deus. Nossas dores importam para Ele. Deus ouve corações sinceros. Então o Salmo 20 traz muitas reflexões. Se você ler ele detalhadamente em espírito de oração, você vai ver que Deus irá falar tremendamente. 1 Pedro capítulo 5, versículo 7 fala o seguinte: lançando sobre ele, sobre Jesus, toda a vossa ansiedade, porque ele tem cuidado de vós. Muitas pessoas estão sofrendo com ansiedade e não estão recorrendo a Deus. Muitas pessoas estão sofrendo de ansiedade e estão se esquecendo do que o Salmo 20 menciona, que Deus se preocupa conosco. Mateus capítulo 7, versículo 7 e 8 está escrito: pedi, dá-se-vos-á, buscai e encontrareis, batei e abri-se-vos-á, porque aquele que pede recebe, o que busca encontra, e ao que bate se abre. Olha que promessa linda nós temos. Então, se nós analisarmos a Bíblia Sagrada, o que consta no Salmo de número 20, nós encontramos várias passagens bíblicas que respaldam justamente a mesma coisa, só que com palavras diferente. O que me chama a atenção também no Salmo 20 é o versículo de número 7, que fala o seguinte: uns confiam em carros e outros em cavalos, mas nós faremos menção do nome do Senhor, nosso Deus. Naquela época, carros e cavalos representavam o quê? O poder militar.
representava a força humana,

representava aquela segurança visível. Todos viam aquele exército com vários cavalos, correto? Uma multidão, então, transmitia respeito. Davi ensina, através desse Salmo 20, que a confiança deve estar em Deus e não em recursos humanos. Então, não se esqueça, o recurso, o socorro, a proteção, o milagre está em Deus. Nos dias atuais, muitas pessoas colocam a sua segurança em quê? No dinheiro, na posição social, na tecnologia, nos contatos, no poder humano em si, certo? Recursos humanos são limitados. Somente Deus é segurança verdadeira. Nunca se esqueça disso. Isso não significa desprezar planejamentos ou desprezar trabalho, não é isso. Mas entender que tudo depende da permissão e ajuda de Deus. É tanto que no Salmo de número 127, versículo 1 e 2, está escrito: se o Senhor não edificar a casa, essa casa é sua vida, em vão trabalham os que edificam. Se o Senhor não guardar a cidade, em vão vigia a sentinela. Inútil vos será levantar de madrugada, repousar tarde, comer o pão de dores, pois assim dá ele aos seus amados o sono. Aqui já deixa bem claro: se o Senhor não guardar a sua vida, se o Senhor não proteger você, todo o seu esforço será perdido. Nós encontramos muita gente confiando somente na força do próprio braço, e lá na frente essa pessoa vê que ela não passa de uma pessoa frágil. O ser humano, ele é frágil. O Salmo de número 20 fala sobre a importância da oração coletiva, porque a oração coletiva tem grande valor. O Salmo mostra o povo unido intercedendo pelo rei. Isso nos ensina a importância de orar uns pelos outros, interceder pela família, orar pelos líderes, apoiar espiritualmente quem enfrenta dificuldades. Isso é de extrema importância. Eu posso até citar um relato bíblico, Atos capítulo 12, versículo 5, olha o que está escrito: Pedro, pois, era guardado na prisão, mas a igreja fazia contínua oração por ele a Deus. Então Pedro estava enfrentando uma batalha, certo? Mas a igreja estava em oração. É isso que nós temos que fazer. Nós temos que ter uma vida de oração. Se você não tem uma vida de oração, infelizmente, você está indo pelo caminho errado. Quando se deparar com alguma batalha maior, você não terá estrutura. Então comece diariamente tirar tempo para Deus, buscar a direção do Espírito Santo. E nunca se esqueça, Deus é quem concede a vitória. O Salmo mostra que a vitória verdadeira vem do Senhor. É tanto que no versículo de número 8, olha o que está escrito: eles se encurvaram e caem, mas nós nos levantamos e ficamos de pé. Aqui mostra o quê? O exército de Deus, as pessoas de Deus sobressaindo sobre os problemas caindo, os problemas desaparecendo e o servo de Deus passando por cima. O Salmo ensina também que dificuldades não duram para sempre. Nunca se esqueça disso. Você está passando por uma luta? Estou passando por uma luta, corrigindo, muito grande. Não se esqueça, a luta é passageira. Deus pode mudar esse cenário que você está enfrentando. Agora é necessário que você permaneça firme com Deus. É necessário você encontrar forças para continuar. Só que essas forças para continuar, você precisa buscar ao Senhor Jesus Cristo. Ele é o caminho, a verdade e a vida. Sendo assim, esse Salmo de número 20 nos traz revelações profundas. Ele nos traz revelações que tocam ao íntimo do coração. Ele nos ensina a buscar Deus antes das decisões. Ele nos ensina a confiar mais em Deus do que nos recursos humanos. Fala também sobre a importância da oração coletiva. Fala que Deus continua ouvindo e ajudando aqueles que buscam a Ele e que a vitória verdadeira vem do Senhor. Na realidade, o Salmo 20 é uma oração antes da batalha, um salmo de confiança, um ensinamento sobre a dependência de Deus. Ele nos mostra que a oração deve vir antes da luta.
Deus é maior que qualquer recursos humanos. Deus confia e Deus, ele age. Então assim, nunca se esqueça, Deus, ele não erra. Deus, ele é perfeito. Deus, ele sabe o que está fazendo. E é necessário que você confie no Senhor, porque quem confia no Senhor sempre irá conseguir forças, porque Deus dá forças ao cansado e multiplica as forças de quem não tem nem um vigor. Sendo assim, querido ouvinte, esse salmo nos traz revelações profundas que tocam a nossa alma. No próximo programa, nós iremos estudar, se Deus quiser, o Salmo de número 21. E não esqueça, é de extrema importância que você compartilhe esse conteúdo com outros contatos para que outras pessoas possam receber essa informação que tem ajudado milhares e milhares de pessoas. É o ensinamento da palavra de Deus, que é viva e eficaz e mais penetrante do que uma espada de dois gumes. Eu quero nesse momento, juntamente com vocês, fazermos uma corrente de oração. Vamos orar pelas nossas vidas, vamos orar pelas nossas famílias, vamos orar pela nossa casa, nosso lar, orar para que Deus possa nos tornar verdadeiros servos dele. Precisamos ser verdadeiros servos do Senhor. E a Bíblia nos ensina: pedi e dá-se-vos-á, buscai e encontrareis, batei e abri-se-vos-á, porque aquele que pede recebe, o que busca encontra, e ao que bate se abre. Então o que nós iremos fazer agora é uma oração bíblica que está respaldada na palavra de Deus. E Deus, ele é justo e fiel para atender ao nosso clamor, tá bom? Mas não esqueça, é necessário que você busque ter uma vida de obediência. Se a sua vida está fora da palavra de Deus, peça perdão a Ele, faça um conserto. Se você ainda não tem Cristo como Salvador, aceite Ele no momento dessa oração. É só você falar: Senhor, eu entrego a minha vida para o Senhor. A partir de hoje eu vou seguir ao Senhor. E aos poucos você vai buscando conhecimento bíblico, e esse conhecimento bíblico vai transformando o seu interior. Você vai se tornando uma pessoa melhor. Você começará a se arrepender dos seus pecados, tá bom? Vamos orar? Vamos falar com Deus? Pai, em o nome do teu Filho Jesus Cristo, eu entro na tua presença em oração. Obrigado, Senhor, por este ensinamento que o Senhor nos trouxe a respeito do Salmo de número 20. É um salmo que antecede a batalha. As pessoas estavam orando pelos reis antes deles saírem para a batalha, clamando ao Senhor para que o Senhor desse vitória. Pai, quantas pessoas estão conduzindo uma vida sem oração, sem vigilância. Estão tomando decisões equivocadas, estão enfrentando problemas emocionais, espirituais, familiares, financeiros, profissionais e a lista da sequência. O Senhor nos ensina em Jeremias 33:3 a clamar ao Senhor: clama a mim e responder-te-ei e anunciar-te-ei coisas grandes e firmes que não sabes. Muitas pessoas estão sofrendo e sofrendo muito, porque estão se esquecendo que o Senhor pode mudar a história dela, mudar o cativeiro. Pai, o Salmo 20 nos ensina que o Senhor nos traz proteção, socorro, fortalecimento e vitória. E milhares de pessoas, por não quererem o Senhor, têm escolhido o caminho da derrota. Muitas pessoas têm confiado na força do próprio braço, têm confiado nas influências, sendo que na realidade tem que confiar ao Senhor, porque se o Senhor não edificar a casa, em vão trabalhos que edificam. As pessoas estão confiando mais nas pessoas do que no Senhor. Estão confiando no dinheiro, estão confiando na tecnologia, estão se esquecendo do Deus de Israel. Nos ensina, Espírito Santo, a termos uma vida de oração, uma vida de santidade e de temor. Pai, como ministro do teu evangelho, eu vou usar a autoridade que o Senhor tem me dado. E eu repreendo, em nome do Senhor Jesus Cristo, toda e qualquer ação contrária que esta pessoa tem enfrentado. Eu falo mal, você não pode mais agir na vida dessa pessoa. Pega tudo o que é teu e saia, em o nome do Senhor Jesus Cristo. Pai, eu abençoo a vida desse homem. Eu abençoo a vida desta mulher. Eu abençoo esta casa, esta família, este lar. E eu creio, Pai, que esta pessoa está sendo alcançada
por ti e que o Senhor está fazendo uma obra completa, perfeita na vida desta pessoa. Pai, eu abençoo em nome do Senhor Jesus Cristo, para a tua glória. Amém e glória a Deus. Tome posse da sua bênção. Você recebeu a oração da fé, o ensinamento da palavra de Deus. Se Deus quiser, no próximo programa nós iremos estudar o Salmo de número 21 e com certeza será muito edificante. Olha, nós estamos chegando ao fim do programa de hoje. Nós iremos nesse momento escutar um lindo musical e logo em seguida o programa finaliza por hoje. Vamos ao musical.

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0: 94.
1: Bom dia.
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1: 9:49.
2: Bom dia.
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2: Olá, senhoras e senhores, está entrando no ar essa terça-feira mais um The Music Coffee Time, edição especial para você voltar no tempo, recordar as grandes emoções do passado e trazer de volta aqui para o presente. Sejam bem-vindos, bem-vindas. The Music Coffee Time já está no ar.
3: Vou pegar um monte de gente. Gente que a gente curta, né? Um dia de sol, um monte de bicicleta e sair por aí. Vamos nessa?

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4: A engrenagem das eleições gerais de 2026 entra em sua fase mais dinâmica. O Tribunal Superior Eleitoral estabeleceu que todos os processos eleitorais terão prioridade total na tramitação e julgamento, visando garantir decisões rápidas e combater ilícitos. Essa medida, que se estende até 30 de outubro, mobiliza a Justiça Eleitoral, o Ministério Público e diversos órgãos de controle para blindar o processo eleitoral contra a morosidade e assegurar a definição da situação jurídica das candidaturas em tempo hábil.
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0: Previsão do tempo para terça-feira, 21 de julho de 2026. Região Norte. Em Manaus, Amazonas, a terça-feira vai ser de céu encoberto. A temperatura mínima é de 25 e a máxima 34 graus. A umidade do ar é de 90 a 30%. Nova Mamoré, em Rondônia. Celebra mais um ano de fundação com céu nublado. A temperatura mínima é de 24 e a máxima 36 graus. A umidade relativa do ar é de 90 a 30%. Você ouviu a previsão do tempo para esta terça-feira, 21 de julho de 2026. Com informações do IBGE Cidades e do Instituto Nacional de Meteorologia e INMET.

0: 10h21.
1: Bom dia.
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3: Eita, coisa boa, de volta com o nosso The Music of Time. Então aumenta aí o volume, estamos chegando de volta com os grandes clássicos pra você.
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0: 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A gente volta já, não sai da sintonia.
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2: Os eleitores que estarão fora de sua cidade nas eleições de 2026 já podem solicitar o voto em trânsito. A modalidade permite que cidadãos votem em outro local do país, desde que eleitores que estarão fora de sua cidade nas eleições de 2026 já podem solicitar o voto em trânsito. A modalidade permite que cidadãos votem em outro local do país, desde que seja uma capital ou cidade com mais de 100 mil eleitores. O prazo para fazer o pedido se encerra em 20 de agosto e a solicitação pode ser feita pela internet, no site da Justiça Eleitoral, para quem já tem biometria cadastrada, ou presencialmente em um cartório eleitoral.
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3: Previsão do tempo para terça-feira, 21 de julho de 2026. Região Nordeste, São Luís, no Maranhão, vai ter uma terça-feira de céu encoberto com chuvisco. A temperatura marca mínima de 26 e a máxima de 32 graus. A umidade relativa do ar vai de 80% a 60%. Pombal, na Paraíba, comemora aniversário nesta terça-feira, sob céu encoberto. A temperatura mínima é de 20 e a máxima de 34 graus. A umidade do ar varia de 80% a 30%. Você ouviu a previsão do tempo para esta terça-feira, 21 de julho de 2026. Com informações do IBGE Cidades e do Instituto Nacional de Meteorologia, INMET.

0: 10:37.
1: Bom dia.
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2: 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Os Estados Unidos lançaram uma nova onda de ataques contra o Irã. A ação é uma retaliação a uma investida iraniana que teve como alvo uma base norte-americana na Jordânia, resultando em mortes e feridos entre militares dos Estados Unidos. O Comando Central norte-americano informou ter atacado instalações da Guarda Revolucionária, locais de armazenamento de armas e sistemas de vigilância. O Irã, por sua vez, alega que os ataques de Washington já causaram a morte de dezenas de pessoas.
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4: Previsão do tempo para terça-feira, 21 de julho de 2026. Região Centro-Oeste. Em Cuiabá, Mato Grosso, o dia vai ser de céu nublado. Os termômetros registram mínima de 24 e máxima de 36 graus. A umidade relativa do ar gira em torno de 70 a 20%. Em Lagoa Santa, em Goiás, a previsão para o aniversário da cidade aponta para céu claro. A temperatura mínima é de 17 e a máxima 32 graus. A umidade relativa do ar é de 70 a 30%. Você ouviu a previsão do tempo para esta terça-feira, 21 de julho de 2026. Com informações do IBGE Cidades e do Instituto Nacional de Meteorologia INMET.
5: Certa. 10 horas e 53 minutos.
6: Bom dia.
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0: Você está na melhor sintonia com o nosso The Music Coffee Time. A gente vai para um break e daqui a pouco tem mais. Não sai daí.
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5: A engrenagem das eleições gerais de 2026 entra em sua fase mais dinâmica. O Tribunal Superior Eleitoral estabeleceu que todos os processos eleitorais terão prioridade total na tramitação e julgamento, visando garantir decisões rápidas e combater ilícitos. Essa medida, que se estende até 30 de outubro, mobiliza a Justiça Eleitoral, o Ministério Público e diversos órgãos de controle para blindar o processo eleitoral contra a morosidade e assegurar a definição da situação jurídica das candidaturas em tempo hábil.
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6: Previsão do tempo para terça-feira, 21 de julho de 2026. Região Sudeste. Em Belo Horizonte, capital mineira, a previsão é de céu com muitas nuvens nesta terça-feira. Os termômetros registram mínima de 11 e máxima de 25 graus. A umidade relativa do ar vai de 100 a 30%. Boa Esperança do Sul, em São Paulo. Sopra velhinhas diante de um céu claro sem previsão de chuva. A temperatura mínima é de 15 e a máxima de 30 graus. A umidade relativa do ar é de 75 a 25%. Você ouviu a previsão do tempo para esta terça-feira, 21 de julho de 2026. Com informações do IBGE Cidades e do Instituto Nacional de Meteorologia INMET.
7: Certa. 11 horas e 10 minutos.
8: Bom dia.
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0: Eita, coisa boa, de volta com o nosso The Music Coffee Time. Então aumenta aí o volume, estamos chegando de volta com os grandes clássicos pra você.
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0: Eita, coisa boa, de volta com o nosso The Music Coffee Time. Então aumenta aí o volume, estamos chegando de volta com os grandes clássicos pra você.
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0: perfeita dos grandes sucessos do passado, aqui no The Mills Coffee Time. A gente volta já depois do intervalo.
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5: Os eleitores que estarão fora de sua cidade nas eleições de 2026 já podem solicitar o voto em trânsito. A modalidade permite que cidadãos votem em outro local do país, desde que seja uma capital ou cidade com mais de 100 mil eleitores. O prazo para fazer o pedido se encerra em 20 de agosto e a solicitação pode ser feita pela internet, no site da Justiça Eleitoral, para quem já tem biometria cadastrada, ou presencialmente em um cartório eleitoral.
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7: Previsão do tempo para terça-feira, 21 de julho de 2026. Região Sul. Em Curitiba, Paraná, terça-feira, vai ser de céu encoberto. Os termômetros registram mínima de 16 e máxima de 26 graus. A umidade relativa do ar oscila entre 60 e 30%. Florianópolis, Santa Catarina, tem previsão de céu encoberto durante todo o dia. Os termômetros registram mínima de 19 e máxima de 27 graus. A umidade relativa do ar fica entre 90 e 40%. Você ouviu a previsão do tempo para esta terça-feira, 21 de julho de 2026. Com informações do IBGE Cidades e do Instituto Nacional de Meteorologia e Inmédio.

0: 11:28.
1: Bom dia.
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0: Outras, a gente encerra a edição especial do The Music Coffee Time nessa terça-feira. Obrigado, hein, gente? A gente volta amanhã na quarta com mais The Music pra você.
1: 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A vida é uma jornada e a morte é apenas uma mudança de paisagem. Na eternidade das lembranças, encontramos consolo para a finitude da vida. A saudade é a melodia que toca suavemente nos corações que amam.

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2: As tristezas pelos atos e decisões que tomamos contra a vontade de Deus nos levam muitas vezes a chorar. Mas não se desespere. Há uma promessa para você no Evangelho de Mateus, capítulo 5, versículo 4. Disse Jesus: bem-aventurados, felizes os que choram, porque serão consolados. Em verdadeira contrição, podemos nos atirar aos pés da cruz e ali depor o nosso fardo. As palavras do Senhor contêm uma mensagem de conforto para você que sofre aflições ou, quem sabe, privações. Nossas tristezas não passam despercebidas diante de Deus. Ele não aflige. Por isso, confie em Deus e você verá que um novo dia de sucesso raiará em seu caminho.

0: Infinita saudade. Não consigo. É um sentimento mais avassalador que existe. Como se descreve o vazio, o silêncio, a ausência, o pedaço de nós que se ausentou.
1: O amor fere. 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O amor machuca e marca. Qualquer coração que não é resistente ou forte o suficiente para receber muita dor, recebe muita dor. O amor é como uma nuvem, ele contém muita chuva. O amor fere.

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Na ausência de quem amamos, vemos o mundo se desbotar aos poucos e a chuva cai como a saudade, lenta e persistente, preenchendo o vazio com memórias de um tempo que se foi.

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minha gente, tá começando agora mais um Avenida Brasil e eu sou Flávia Zemberg, diretamente do estúdio, trazendo aquela energia que contagia. Hoje a gente vai mergulhar nos clássicos da MPB, nas músicas que marcaram a vida de todo brasileiro e que fazem todo mundo cantar junto. Então se ajeita aí, aumenta o volume e vem comigo nessa viagem que promete emoção, alegria e muito ritmo. Vamos nessa? Alô, galera!

0: bloco, mas a festa continua aqui no Avenida Brasil. Respira fundo, aquece o coração e se prepara. Daqui a pouco tem mais música boa pra todo mundo cantar junto. Avenida Brasil.
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4: 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Quando estiver em outra cidade, vai ser preciso arriscar na hora de abastecer, já que não poderá contar com seu posto de confiança. 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
5: Hora certa!
6: 15 horas e 28 minutos.
7: Boa tarde.
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0: Voltamos, galera! Preparados? O Avenida Brasil tá de volta com mais sucessos que atravessaram gerações e continuam embalando a vida de todos nós. Aumenta o som e vem comigo!
5: É.

E assim finalizamos mais uma edição do Avenida Brasil, cheia de emoção e alegria. Eu sou Flávia Zamberg, ao vivo, celebrando cada clássico da MPB com você. Vibra com cada acorde, canta junto e até a próxima, porque voltaremos na próxima edição com mais música boa.

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2: Olá, tudo bem com você? Começa agora o Nitro Music aqui pela sua melhor rádio comigo, Bia Ipsen. A partir de agora, só o melhor do flashback para você relembrar aí músicas dos anos 70, 80, 90, 2000, trazendo todos os estilos para você.
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1: O melhor do flashback aqui comigo, Bia Ipsen. Segura aí, já voltamos.
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2: Tá tudo bem agora. Tá tudo bem. Você descansou.

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6: 16 horas e 26 minutos.
7: Boa tarde.
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4: Independente do tempo que passe, vou sentir saudades eternas da sua presença, do seu carinho e do seu conforto. Que Deus te proteja e te guarde por toda a eternidade.

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1: 16:43.
2: Boa tarde.
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4: É isso aí, gente. Voltamos com o Nitro Music, o melhor do flashback de todos os tempos.
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1: Obrigada pela companhia, obrigada pela sua audiência. A gente se encontra por aqui, tá bom? Um beijo pra você, fica com Deus, um grande abraço, tchau, tchau.
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Ela é a única dor que não tem remédio que a faça parar de doer. 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A saudade arde no peito. Queima feito fogueira em brasa e deixa um buraco enorme no coração de quem sente.

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1: Hora certa!
2: 19 horas e 2 minutos.
3: Boa noite.

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0: Entrando no ar aqui na sua rádio preferida, o nosso Nostalgia, o melhor do flashback nos anos 90. Você vai ouvir com a gente a partir de agora, aqui na sua rádio preferida. Nostalgia, comigo, Ricardo Oliveira. Aumenta o volume aí.
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Obrigado. Há muito tempo atrás, numa galáxia muito, muito longe, havia uma banda chamada Aborto Elétrico. Essa banda se separou e as canções deles acabaram divididas entre nós e a Legião. E essas três últimas músicas que a gente vai tocar são as músicas que nos couberam do espólio do Aborto Elétrico. Isso aqui se chama Fátima.

0: para encerrar o nosso Nostalgia nesta terça-feira. Muito bom o programa de hoje, né? Muito gostoso e ter a sua companhia melhor ainda. Nostalgia volta a qualquer momento. Estamos ficando por aqui nesta terça-feira. Obrigado pela audiência e o carinho. Até a próxima. Tchau, tchau.
1: Alguém que mora no céu te mandou esse recado. 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Te deixei aí com uma saudade enorme dentro do peito e com vários questionamentos, perguntas que nunca terão uma resposta exata. Me desculpe por não me despedir. É que, na verdade, eu também não queria ir embora assim. Mas já havia chegado a minha hora. Então bati as minhas asas e retornei para a casa. 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
2: Dezenove horas e 58 minutos.
3: Boa noite.

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2: Os Estados Unidos lançaram uma nova onda de ataques contra o Irã. A ação é uma retaliação a uma investida iraniana que teve como alvo uma base norte-americana na Jordânia, resultando em mortes e feridos entre militares dos Estados Unidos. O Comando Central norte-americano informou ter atacado instalações da Guarda Revolucionária, locais de armazenamento de armas e sistemas de vigilância. O Irã, por sua vez, alega que os ataques de Washington já causaram a morte de dezenas de pessoas.
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4: Oito e cinco.
5: Boa noite.

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3: Chegou o que você estava esperando. O programa que faz você se apaixonar novamente. Love Music traz as mais belas canções para você. Eu sou a Maria Lima e esse é o Love Music.
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1: 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No Love Music é assim, muito romantismo. Daqui a pouco tem mais.
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4: Os eleitores que estarão fora de sua cidade nas eleições de 2026 já podem solicitar o voto em trânsito. A modalidade permite que cidadãos votem em outro local do país, desde que seja uma capital ou cidade com mais de 100 mil eleitores. O prazo para fazer o pedido se encerra em 20 de agosto e a solicitação pode ser feita pela internet, no site da Justiça Eleitoral, para quem já tem biometria cadastrada, ou presencialmente em um cartório eleitoral.
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6: 8:30.
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1: Estamos novamente chegando aqui no Love Music. Aumente o som e vem se apaixonar.
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7: Os Estados Unidos lançaram uma nova onda de ataques contra o Irã. A ação é uma retaliação a uma investida iraniana que teve como alvo uma base norte-americana na Jordânia, resultando em mortes e feridos entre militares dos Estados Unidos. O Comando Central Norte-Americano informou ter atacado instalações da Guarda Revolucionária, locais de armazenamento de armas e sistemas de vigilância. O Irã, por sua vez, alega que os ataques de Washington já causaram a morte de dezenas de pessoas.
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8: 8:50.
9: Boa noite.
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